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0: foi muito mais legal jantar com meu cachorro do que com ela, tá tudo certo.
1: Chama, galera.
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0: Vai!
1: Nove e 42.
2: Xandão.
3: E aí, Magnão?
2: Olha aí, Xandão.

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1: Tá ligado?
2: 10:30.
3: É pra beber, chorar e ligar. Isso é janeiro.

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1: Vicente Santos, não vinha vivo. 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
1: Olha, cara, tu não vai tomar nem um docinho pequeno, mas eu...
0: Hoje eu não posso,
1: Nem um pouquinho?
0: Não dá hoje, né?
1: Não dá, né?
2: Tá 11h48.

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1: Que música de arrepiar é essa, hein?

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0: 3 e 5.
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0: 6 e 2.
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2: 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Estamos chegando mais uma vez, mais um Parada.

Empreitada. Agora, Parada Sertaneja Empreitada vai seguindo o fluxo. Um abraço pra você, aonde quer que esteja. 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

prendendo-os lentamente. Leão nunca meteu dedo nesse corajoso coração do negrão. Até agora, não encontrei fera que não se abaixa a esse domador paciente. Animal nenhum no mundo me matou. Que bicho é esse que me mata? De amores loucamente. É pela primeira vez, o adestrador se rende, entregando seu coração na mão de uma bela fera carente. Opa! Mês de outubro, vambora começar a empreitada!

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0: negrão.
1: Fala, negrão.
2: 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Cowboy que é cowboy, casa com loira e deixa morena na engorda. Se a casa cair, pega morena e vai-se embora. 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

0: Ei, senhoras e senhores, um minutinho. Daqui a pouco o Negão volta, você me espera.
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0: 6:28.
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1: Bem, meu povão amigo, estamos de volta. Vambora com mais Parada Sertaneja. 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

0: Sertaneja! Chegamos ao final do Parada Sertaneja de hoje. A gente volta no próximo. A você, o nosso melhor muito obrigado. Fiquem todos com Deus. Até o próximo. Tchau, obrigado.
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0: 6:58.
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0: 7:02.
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2: Olá, seja bem-vinda, seja bem-vindo a mais um programa, o Clube do Rei. A gente está no ar a partir de agora, trazendo as melhores canções do Rei Roberto Carlos. Já estamos no segundo fim de semana do mês de outubro. E o ano tá voando, daqui a pouco vem 2027, cheio de coisas boas para todo mundo. Eu desejo a você, claro, que você possa realizar todos os seus sonhos e as suas conquistas, não apenas no ano que vem, mas a partir de agora, tá? Meu nome é Elaine Dias e a gente fica por aqui juntinhos trazendo as melhores canções do Rei Roberto Carlos. Para começar, Roberto Carlos canta pra gente Emoções. Essa é um clássico.

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1: Nós acabamos de ouvir mais uma música aqui no programa Clube do Rei. Ouvimos Como Vai Você. E aí, você tá bem? Tá tudo certo? Essa música também é um clássico do Rei Roberto Carlos. Uma música antiga também, da mesma época daquela canção Detalhes. E tem muita história, tem muita gente que lembra de momentos especiais quando escuta essa canção. E por aqui, a gente vai trazer um pouquinho do que está acontecendo com o Rei Roberto Carlos. Você sabia que o cantor Roberto Carlos deu para Sônia Abrão o presente sonhado por toda fã do Rei? Gente, após a apresentação no Juventus Live Hall, na quinta-feira, na Moca, Roberto Carlos recebeu alguns fãs no camarim, entre eles Sônia Abrão, do programa Tarde é Sua. A apresentadora ganhou a cobiçada rosa vermelha. A flor, distribuída no fim de todo o show do Rei Roberto, representa o elo de afeto entre o ídolo e seus fãs. Aos 85 anos, Roberto é um dos poucos artistas que ainda esgotam ingressos no país. Na agenda de agosto e setembro, a produção teve de agendar shows extras no Rio e São Paulo para atender a demanda. E Sônia Abrão levou a melhor, ganhando a rosa vermelha das mãos do Rei Roberto Carlos. E fez uma foto linda, que foi divulgada em todas as redes sociais. Agora a gente curte mais uma música do Rei Roberto Carlos aqui no Clube do Rei. Ele canta pra gente, Debaixo dos Caracóis dos Seus Cabelos. Música.

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1: É o especial Roberto Carlos que tá no ar, Clube do Rei. A gente vai mandar um abraço para todo o pessoal que tá acompanhando a gente em Alvarenga, Minas Gerais. Pessoal de Minas, muito obrigada. Tem gente também acompanhando o programa em Olinda, Pernambuco, Maribondo em Alagoas, Recife também, a capital pernambucana. Tem mais gente em outras cidades de Minas Gerais, viu? Antônio Dias, pessoal de Antônio Dias, cheiro grande para vocês. Pessoal de Dário Meira, na Bahia, União no Piauí, Pereiro no Ceará, Nazaré do Piauí e Machados em Pernambuco. Cheiro grande para todos vocês, muito obrigada sempre pela companhia, pela audiência. A gente fica por aqui trazendo as melhores canções do Rei com a sua companhia, com a sua audiência. Muito obrigada sempre, tá? Por estar aqui junto conosco toda semana, todo fim de semana, trazendo aqui essa alegria. Quer ter vocês junto com a gente. Vamos lá? Trazer mais música? Agora a gente vai de quê? Vamos trazer Roberto Carlos cantando O Portão. Essa daí, gente, é linda demais.

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1: Dando uma pausa agora no especial Clube do Rei, nesse segundo fim de semana do mês de outubro desse ano de 2026, ano que passou voando muito rápido. A gente tem agora um rápido intervalo. Na volta do intervalo tem mais canções do Rei Roberto. Até já!
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0: 7:30.
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2: De volta com o especial do Rei Roberto Carlos, é o Clube do Rei. E nessa volta do intervalo, vamos trazer uma música que é lá da Jovem Guarda. Quem lembra dessa? Eu garanto que fãs de Roberto Carlos lembram dessa canção. Ela se chama A Garota do Baile. É a próxima que a gente vai tocar aqui no Clube do Rei.

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1: Mais uma linda canção do Rei Roberto, é claro, né? Claro que as músicas do Rei Roberto sempre emocionam bastante, nos trazem aquela alegria, aquele sentimento daquele momento que a gente estava ouvindo, daquela época. Então, é incrível, né? Escutar Roberto é saber que ele ultrapassa as gerações. Olha, Roberto Carlos fez 85 anos nesse ano de 2026, tá, gente? Foi no dia 19 de abril. E naquele aniversário dele, ele reafirmou o reinado com carreira histórica repleta de sucessos. A celebração, pra quem não lembra, a gente trouxe aqui todos os detalhes sobre o aniversário do Rei Roberto Carlos, mas eu vou lembrar pra vocês. A celebração aconteceu em Cachoeiro do Itapemirim, a cidade natal do Rei Roberto, onde ele mantém a tradição de subir ao palco em aniversários especiais. E é sempre bom lembrar o rei comemorando os 85 anos de idade. Foi num domingo, dia 19 de abril, e ele reafirmou e reafirma sempre o lugar dele como um dos maiores nomes da música brasileira, dono de uma trajetória que atravessa gerações, como a gente falou. O artista comemora a data fazendo o que mais marcou a sua vida, cantando. E agora ele canta pra gente mais uma música aqui no especial Clube do Rei. Vamos ouvir? Acróstico.

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1: No especial Roberto Carlos, a gente traz para você Aleluia, essa música é linda. E agora ela toca de presente para você.

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1: Continuando com o especial do Rei Roberto Carlos, vamos continuar mandando abraço também pro pessoal. Agora tem o pessoal de Tabuleiro do Norte, no Ceará, Porto Walter, no Acre, Acopiara, também no Ceará, Ibirapitanga, na Bahia, Ilha de Itamaracá, em Pernambuco. Abraço para todo o pessoal da Ilha de Itamaracá, a Ilha de

0: 8 horas.
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0: 8:03.
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3: E aí, pessoal? Tô chegando!
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3: Fala, minha gente, tudo de bom pra todo mundo? Renato Neves invadindo o seu rádio no programa Top 10 Brasil. As melhores músicas, as mais tocadas e o nosso jeito de fazer FM que só a gente tem.
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3: Abraçar você no Brasil, no Japão, na Nova Zelândia, Inglaterra, Estados Unidos, onde quer que você esteja, para onde quer que você vá, obrigado pelo carinho, até porque a gente tá na rede mundial de computadores também. Nosso programa tá no ar, no rádio e na internet, para todo mundo ouvir. Então tem muita gente boa acompanhando o Brasilzão aí afora, no Brasil, fora do Brasil, programa Top 10. Coisa boa, né? Vamos juntos, então, trazendo as mais tocadas, aquelas que estão fazendo o maior sucesso nas principais paradas, seja no rádio, nas plataformas digitais, nas redes sociais, tudo isso junto e misturado no programa único que faz a diferença na nossa programação, no seu rádio, no seu fim de semana. Posso contar com você? A sua audiência é muito importante, a sua companhia é especial aqui junto conosco. Vamos lá então, que é menos papo, é mais músicas, e o 10º lugar de hoje já vem chegando.
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3: Tem ela, Ana Castela. Alô, Aninha, sou seu fã. É que eu não te esqueci o nome da música.

0: Música 8.
1: Em oitavo lugar tem Maiara e Maraíza, 90-10. Aumenta o som, é o sertanejo marcando presença.
2: 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Aí você sai pra rua, se aventura, e realmente você encontra aqueles 10%, mas não se deu conta que perdeu os 90%.

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1: Em quinto lugar tem Cleiton e Romário, Chuva de Bênçãos.
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1: Em terceiro lugar, tem Simone Mendes, Direitos Iguais, no som do nosso Top 10. E você aí na torcida, quem será que vai ser? Primeiro lugar daqui a pouquinho, hein? Canta, Simone, canta, Simone.

0: Intervalo pequenininho, a gente volta já já trazendo mais músicas e muito mais som legal no Sai Daí Não. Negócio aqui tá pegando fogo, daqui a pouquinho tem muita música boa. Tem o segundo e o primeiro lugar, já já, conto com você, hein? É rapidinho.
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3: 8h29.
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1: E aí, gente boa, já de volta. Programa Top 10 Brasil no seu rádio, invadindo o seu fim de semana e trazendo os grandes sucessos, tudo aquilo que é lançamento, tocando aqui pra você na marca da Exclusivaça. Top 10. Pois bem, o segundo lugar vem chegando.
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1: E tem Zé Neto e Cristiano, Cadeira Cativa.

0: gostou, faz barulho aí.
1: O primeiro lugar continua com o embaixador Gustavo Lima, Bala Alojada. Sucesso na nossa super comunicativa.
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1: Aí então, o som do Gustavão, medalha de ouro, parabéns Gustavo Lima, o embaixador, grande sucesso, um dos maiores cantores do Brasil na atualidade. E agora a gente dá uma pausa, né, nas 10 mais pedidas que finalizou, para começar o Top 10 Mundo, trazendo aquelas mais tocadas fora do Brasil, que você também acompanha aqui na marca da Exclusivaça. Aumenta o som, pessoal, bom fim de semana, o melhor do rádio para você, tá no ar.
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0: 10. Finalzinho do Top 10 Mundo, vem chegando agora as mais pedidas, as mais ouvidas nas plataformas digitais do Brasil, fora do Brasil, aquelas que você acompanha pelas redes sociais, no YouTube, né, em outras plataformas, tudo isso para trazer ainda mais atualidade, atualização no mundo musical para você aqui no seu rádio. Nosso programa aí é atualização musical, deixar você por dentro de tudo. Posso contar contigo? Aumenta o som que mais uma pancada de sucessos vem chegando pra gente. Simbora então!
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1: E que pena que acabou! Que pena que acabou, pessoal! Que pena que acabou! Oh, oh, oh, oh. É a música do Gustavão, né? Vou cantar não pra você não desligar o rádio, tá? Ó, obrigado pelo carinho, pela participação. Foi ótimo ter estado com você neste fim de semana maravilhoso e mais uma edição inédita do Top 10 Brasil. A gente se encontra agora próximo fim de semana. É, desanima não, que próximo fim de semana tem mais, tá? Beijo no coração, felicidades, tudo de bom pra todo mundo. E é claro, é sempre uma honra contar com a sua audiência e a sua participação aqui junto conosco na nossa rádio favorita. Tchauzinho!
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0: 8:59.
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1: Muito bem, 9 horas e 11 minutos aqui na Ponta Aguda FM. Na manhã deste domingo, dia 11 de outubro. Véspera de feriado, mas você tá aqui ligado na Ponta Aguda FM. Aqui só toca as melhores. E começamos o Festa Ponta Aguda de hoje atendendo a pedidos. Vamos com Guns N' Roses, Nothing. E se você que tá ouvindo ligadinho aqui com a gente também quer pedir uma música, é só chamar no 75981371499, porque o nosso WhatsApp tá on.

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E é Léo Foguete, Deixo. Também ouvimos Giovanni, 60 Segundos e Fagner e João Gomes, Reisado. Nove horas e 25 minutos aqui na Ponta Aguda FM 87.9, a sua rádio onde você estiver. E atendendo a pedidos, vamos agora com Mário Fernandes, Não Era o Vinho. E se você que está ouvindo também quer pedir uma música, chama no 75 981 37 1499.

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e é sucesso do Forró Boys. Também ouvimos o Farley, Natan e Eduardo Costa. 9:38 aqui no Festa Moda Aguda da Ponta Aguda FM, a sua rádio onde você estiver. E vamos agora com Unha Pintada, Coração Desprevenido. E se você que tá ouvindo também quer pedir uma música, chama no 75 981 37 1499.

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1: Tarcísio do acordeon.
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3: Mais uma, viu?
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0: Jean Freitas e Tarcísio do Acordeon. Frio da Noite. Também curtimos Toque 10, Sua Vez de Terminar e Desejo de Menina, Perfume.
1: Eu gosto de Tarcísio do Acordeon, eu passei em Freitas.
0: 9 horas e 51 minutos aqui na Ponta Aguda FM 87.9. A sua rádio onde você estiver. E atendendo a pedidos, vamos agora com Gustavo Lima, Proibido Terminar. E se você que tá ouvindo também quer pedir uma música aqui pra gente, chama no 75 981 37 1499.

0: Peixe Edition, vida.
1: Chama!
0: É bem assim, ó. Uou!

10:02 aqui na Ponta Aguda FM 87.9. A sua rádio onde você estiver. E atendendo a pedidos, vamos agora com Asas Livres, Perigo. E se você que está ouvindo também quer pedir uma música aqui pra gente, chama no 75-981-37-1499. Porque aqui é assim, você pede e a gente toca.

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0: Aldozão. Que honra demais poder estar aqui, viu?
1: Você tá doido.
0: Obrigado, gente. Obrigado.
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0: se a gente acabar. 10 horas e 11 minutos aqui na Pão da Guarda FM. E atendendo a pedidos, vamos agora com Brandão, Noite Perfeita. E se você que tá ouvindo também quer pedir uma música ou quer mandar a sua mensagem, chama no 75 981 37 1499.
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0: 10:17 aqui no Festa Ponta Aguda da Ponta Aguda FM. E por aqui o nosso WhatsApp não para. É o WhatsApp mais movimentado da cidade. Vamos conferir.
1: Eu gostaria de você passar a música. Tairone, Pacrede, Fernanda, Maria, Verônica, Amanda, Alice, a muda de Tairone. Dá pra você passar, Anderson?
0: Bom dia, amigo Macarrão. Aqui quem fala é Laírton. E pode deixar que eu coloco agora, especialmente para você, o sucesso do Tairone, fã. E se você que tá ouvindo também quer pedir uma música, ou quer mandar a sua mensagem aqui pra gente, chama no 75-981-37-1499. Porque aqui é assim, você pede e a gente toca!

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Zé Felipe e Ana Castela, Sua Boca Mente. Também ouvimos Edu Falaschi, Skies in Your Eyes e Vitor Fernandes da Assis do Acordeão, Uma Morena Dessa. 10 horas e 31 minutos aqui no Festa Ponta Aguda da Ponta Aguda FM. E por aqui o nosso WhatsApp não para. Atendendo ao pedido da nossa amiga Girlene, vamos agora com um sucesso novo do Toque 10, Vaqueira Miqueira. E se você que está ouvindo também quer pedir uma música ou quer mandar a sua mensagem aqui pra gente, é só chamar no 75 981 37 1499, porque aqui é assim, você pede e a gente toca.

10 horas e 34 minutos aqui na Ponta Aguda FM 87.9. E por aqui o nosso WhatsApp não para. Atendendo a pedidos, vamos agora com um sucesso novo do Sil Farley e Eduardinho e seus teclados, Lamu. E se você que tá ouvindo também quer pedir a sua música aqui pra gente, é só chamar no 75 981 37 1499.

0: Estourou! Que gostou, faz barulho aí, gente!
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0: E é poetisa e Dorje Valdantas, logo na minha vez.
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0: 10 horas e 45 minutos aqui na Ponta Aguda FM, a sua rádio onde você estiver. E aqui no Versa Ponta Aguda é um sucesso atrás do outro, especialmente para você, para deixar o seu começo de semana ainda melhor. E por aqui o nosso WhatsApp não para, é o WhatsApp mais movimentado da cidade. Atendendo ao pedido do nosso amigo Val, vamos com o sucesso do Antônio Clone e Natanzinho Lima, Rios de Dinheiro. E se você que está ouvindo também quer pedir uma música, ou quer mandar a sua mensagem aqui pra gente, é só chamar no 75 981 37 1499.

Yes, é vaqueiro. Meu Mel, também ouvimos sucessos novos do Cereça do Rasta e Juninho Moraes. Tenho Medo e Luan Estilizado, Primeiros Erros. 10 horas e 55 minutos aqui na Ponta Gorda FM 87.9. A sua rádio onde você estiver. E atendendo a pedidos, vamos agora com Amado Batista e Gustavo Lima. Alucinação. E se você que tá ouvindo também quer pedir uma música ou quer mandar a sua mensagem aqui pra gente, é só chamar no 75 981 37 1499.

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1: Isso aí, tô Santos, tô vindo ao vivo na Chacatrizio. O Brasil agora, viu? O bagulho tá louco.

0: 11 horas e 9 minutos aqui na Festa Ponta Aguda, na Ponta Aguda FM. E por aqui o nosso WhatsApp não para. Atendendo a pedidos, vamos agora com Som de Faculdade e Zé Felipe. Não vou te bloquear. E se você que tá ouvindo também quer pedir uma música aqui pra gente, é só chamar no 75 981 37 1499, porque o nosso WhatsApp tá on.
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1: Conta 10 segundos no relógio aí.

0: preocupa, não se preocupe, mandar uma mensagem.
1: 11 horas e 22 minutos aqui na Banda Good FM 87.9. A sua rádio, onde você estiver. E por aqui o nosso WhatsApp, não para. Vamos conferir.
2: Bom dia, aí, como é que tá? Tudo tá bem? Passamos aqui de top 10. Me ligue.
1: Bom dia, amiga Patrícia. Muito obrigado por estar sempre curtindo ligadinho aqui com a gente. Eu estou bem sim, e você? E pode deixar que eu coloco agora o sucesso do Toque 10. Liga pra mim. E se você que tá ouvindo também quer pedir uma música, faça igual a nossa amiga Patrícia e chame no 75-981-37-1499. Porque aqui é assim, você pede e a gente toca.

0: cidade.
1: E é Natan e Zé Vaqueiro, aproveita que eu tô obrigado. Também ouvimos Neto Brito, 3 da manhã, e os Barões da Pisadinha, Seu Garçom.
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1: 11 horas e 34 minutos aqui no Festa Ponta Aguda, na Ponta Aguda FM, a sua rádio onde você estiver.
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1: E por aqui o nosso WhatsApp não para. Atendendo a pedidos, vamos com Simone Mendes, Direitos Iguais.
0: Obrigado.
1: E se você que está ouvindo também quer pedir uma música ou quer mandar a sua mensagem aqui pra gente, é só chamar no 75 981 37 1499, porque o nosso WhatsApp

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E é Natanzinho Lima e Leonardo, um sonhador. Também ouvimos Zé Vaqueiro, Chão de Giz e Simone Mendes, Direitos Iguais. 11 horas e 45 minutos aqui na Ponta Coisa FM 87.9, a sua rádio onde você estiver. E pra finalizar o programa de hoje com chave de ouro, vamos com o Mega 3 na sequência com o Tarcísio do Acordeon. Mas antes, muito obrigado pela sua audiência, muito obrigado pela sua companhia. E a gente se vê de novo na terça-feira, a partir das 2 horas da tarde, no programa Deixa Rolar. Mas não vai embora, porque logo após a sequência a gente tem um especial de 1 hora com Toque 10, só as melhores. Uma boa tarde, um excelente feriadão e até a próxima!

0: Que pancada, meu irmão!
1: 3 Mega! 3 na sequência!

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2: Eita, sucesso! Isso é pra machucar o coração, viu?

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0: O que dinheiro e cacete não resolver?
1: É porque foi pouco, tu sabe isso.
0: É, rapaz, tamo junto, viu,
1: gente, o nome dela é Juninho Moraes, tá certo? Mais um produto da Flávio. Neste nota, a gente volta
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0: bem, Maria do céu. Obrigado mais uma vez. Tamo junto, viu?
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meus queridos, estamos no ar, segundo finalzão de semana do mês de outubro, tô chegando, a partir de agora está no ar, mais um Domingão Musical, muito prazer, sou o Elton Lucas Sampaio, e a partir desse momento, eu tô chegando aqui nas ondas da sua rádio preferida, pra te levar muita música boa, muita alegria, muito sucesso, e é claro, contando sempre com a sua participação, a partir de agora junto com a gente, através do DDD 88 99316-6333, repetindo, DDD 88 99316-6333, é o WhatsApp mais bombado do Brasil, é o WhatsApp dos melhores ouvintes do mundo. Também simbora, porque o Domingão tá no ar, bebê!

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0: 1:27.
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0: de volta ao vivo para todo meu
1: Brasil.
0: É o Brasil inteiro ligado de ponta a ponta e você segue mandando a sua mensagem, segue participando no DDD 88 993 16 63 33, repetindo, DDD 88 993 16 63 33, é o WhatsApp mais bombado do Brasil, é o WhatsApp dos melhores ouvintes do mundo. Então bora sim, bora, bora ouvir o povo, meu povão do meu Brasil. A baica aí que eu quero ouvir o povo, vai. Cuide.
2: É tão louca.
0: Oi.
2: Diga lá, padrinho. Santos Pereira.
0: Sim.
2: Ficou Ferreira, eu Santos Pereira. Fica aqui da nossa campeã.
0: Sim.
2: Valeu.
0: Valeu, padrinho. Um abraço. A Tom Pereira e o Chico Ferreira. Pronto. É o Toninho Chiquinho. A copiar acompanhando o Domingão todo santo final de semana. Um abraço, meu padrinho. Muito obrigado pelo carinho, obrigado pela sintonia do Mambo de Acopiara, ouvindo a gente pelo som da Lages FM e também pelo som da Rádio Carinhosa. A Baica.
3: Oi, Afon Lucas.
0: Oi.
3: Tô ouvindo aqui o Domingão Musical.
0: Sim.
3: Através da Rádio União 93.7.
0: Certo.
3: Aqui da cidade de Camucim.
0: Uhum.
3: Quem fala aqui é a Rita.
0: Ô, Rita.
3: Um abraço pra todos e um feliz final de semana.
0: Tá certo, Ritinha. Aquele abraço especial. Uma boa de Camucim, Granja, Martinópolis, Parnaíba no Piauí, Luiz Corrêa. Tá todo mundo ligado só no som da União. Alô, Zezinho, meu padinho. Alô, Toninho. Alô, José Filho. Toda a turma da nossa Rádio União de Camucim. Aquele abraço especial. E abraçando também meu povão de Oricuri, a Rosângela.

0: Shelly Cristina, tá ouvindo a gente, mandando um abraço aí pra mãe Célia, a Patrícia, todo mundo ouvindo a gente, em Senhor do Bonfim, na Bahia. Deixa eu ver quem mais aqui. A Sabrina Alves tá com a gente em Assu, no meu Rio Grande do Norte. Tá ouvindo pelo som da nossa Nova 89. Alô, Zé Cabreu, meu padrinho, aquele abraço especial. Meu Vale do Assu inteiro tá acompanhando a gente pelo som da nossa Nova 89. Aquele abraço especial. Então bora sim, bora. Bora com mais música, bora com mais sucesso. Agora, bebê, porque aqui o sucesso não para, aqui o sucesso continua e você segue participando, segue mandando essa mensagem no DDD 889-9316-6333. Bora sim, bora, bora seguindo, porque esse é o nosso Domingão Musical. Aqui, o que mais importa é você participando, pedindo a sua música e vindo junto com a gente. Aqui, o que importa é você ouvinte.
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0: Aqui o sucesso não para, hein?
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0: Simbora, bebê!

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0: Mexer com as cowgirl é problema.
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0: 1:56.
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0: 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Ao vivo para todo o Brasil. Domingão Musical. Muito bem, já estamos de volta. De volta, de volta. Para todo o meu
1: Brasil.
0: É o Brasil inteiro ligado de ponta a ponta. E você segue mandando a sua mensagem, segue participando no nosso DDD 88 99316 6333. Repetindo DDD 88 99316 6333.

0: frase. Labaica, cuide. Cadê?
1: Oi, tudo bom?
0: Tudo bom, Vanuzinha.
1: Sou Vanusa de Araújo, da cidade, de Brejo Monteiro, na Roça.
0: Na Roça,
1: aqui
0: sim.
1: Aqui tá a rádio, 87.9.
0: Cristal tá, FM, sim.
1: Passar a música de...
0: De quem, minha filha?
1: Sérgio Reis, qualquer
0: Eita,
1: uma.
0: Eita, minha.
1: Quero oferecer para minha prima Ana Maria. Maria de Miro.
0: Sim.
1: Ivani da Xareia.
0: Kátia, Carol, Camila, Milena.
1: Danita,
0: Yara.
1: Natália.
0: Nedina.
1: Lita Rosália.
0: Sim.
1: Anitta Biazelina.
0: Sim.
1: Edson Luiz, doutor da rádio. João Filho.
0: Cristina Santana.
1: Santana
0: sim.
1: Fernandes,
0: sim.
1: Esmeralda. Rosa,
0: sim.
1: Joelista saída do Rastrio,
0: Eita,
1: Lucinha do Pintado,
0: Alicinha.
1: Ana Maria de Palmeiras,
0: sim.
1: Ismária,
0: Eita.
1: De Brejinhos e pra você, obrigada pelo seu maior trabalho.
0: Tá certo, Vanuzinha, tá certo, nossa Zé Cantora. Nossa Zé Cantora não perde o domingo, rapaz, tu é doido. É 70 conto cada luz. Ô cara, né, Leguinho, tu é doido, mano. Oliveira dos Brejinhos da Bahia, nossa Cristal FM também sempre com Domingão. Aquele abraço especial. A Baica, mais um aí, vai.
2: Eu vos falo, é meio da cidade de Itarantim, Bahia. Escuto o programa da Itarantim FM.
0: Sim.
2: Se roda uma música bem boa pra nós, eu ofereço a todos os ouvintes do programa. Valeu, tamo por cá.
0: Valeu.

maravilhosa, todo mundo ouvindo pelo som da nossa Itarantim FM. Alô, Marco Antônio Machado, meu padinho, aquele abraço especial, turma boa também de Vitória da Conquista. Muita gente ouvindo o nosso programa em Vitória da Conquista, meu amigo Pedro Santana também tá sempre junto com a gente. Essa turma boa de Vitória da Conquista também tá sempre com o Domingão. Pelo som da nossa Itarantim, viu, bebê? Então bora sim, bora. Bora com mais música, bora com mais sucesso. Agora, bebê, porque aqui o sucesso não para, não. Aqui o sucesso continua em você. Segue participando, segue mandando a sua mensagem, viu? DDD 889-9316-6333. Aqui a gente só ouve as melhores. Vamos juntos, Brasil! Chegando mais sucesso!

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0: 2h25. 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

0: para não, para não. Vamos juntos que eu tô de volta. Para todo o Brasil. Bora sim, bora. Bora ouvir o povo, o meu povão do meu Brasil. Rapaz, calequito. DDD 88993 16 6333. Repetindo. DDD 88993 16 6333. É o WhatsApp mais bombado do Brasil. É o WhatsApp dos melhores ouvintes do mundo. Então bora sim, bora. Bora ouvir o povo, meu povão do meu Brasil. A baica. Lequito, bora sim, bora, vai.
1: Olá, eu tô Lucas. Aqui é Paula Betânia do Laura Ramos, Afogados da Engazeira. Estou ligada no Domingão pela Afogados FM.
0: Sim.
1: Eu gostaria de oferecer todas as músicas do programa para minha irmã Silvânia, que está aniversariando.
0: Coisa
1: que Deus
0: boa.
1: Deus abençoe ela sempre com muita
0: Amém.
1: Paz, saúde, felicidade, tudo de bom na vida dela. Fica com Deus, um cheiro.
0: Tá certo, minha madrinha. Parabéns aí pra sua irmã, viu? Jesus possa dar muita saúde, muita paz na vida dela, né? Principalmente. Claro, né? Desejar sempre coisas boas. A gente sempre tem que buscar desejar o bem ao próximo. Tem sempre que procurar, mais do que nunca, desejar a paz e o respeito sempre às pessoas, né? Um abraço especial, meu povão aí, de Afogados da Engazeira, no meu Pernambuco, a nossa Afogados FM, sempre com Domingão. Aquele abraço especial. É, Marinha, é. É como outro, né, Lequita? Eu tenho que dizer aqui, né? É atrasado, tá atrasado, mas é de coração, viu? Eu sempre ouvi da minha mãezinha que aniversário você não deve parabenizar antes da hora, né? Mas depois pode parabenizar também, a intenção é o que conta, né? O importante é parabenizar e levar energias positivas, né? Bota mais um aí, vai!
2: Luca, tudo bem com você? Aqui é a Irene Nova Cruz.
0: Tudo!
2: Eu escuto você por a Rádio Agreste Nova Cruz, Luca. Eu quero uma música
0: de quem, minha filha?
2: De Vitor e Léo.
0: Vitor e Léo.
2: Bambulê. Aí Bambulê. Eu ofereço pra você e família essa música.
0: Sim.
2: Pra Lequita e família e pra todos os ouvintes que, tá, que escutam Domingo Musical. E fica com Deus, meu padrinho. Um abraço. Felicidade.
0: Valeu, Irenezinha. Meu Agreste Potiguar, tá todo mundo ligado no som da nossa Rádio Agreste, a nossa 107. Minha madrinha Giselda Felipe. Alô, Giselda Felipe, minha madrinha. Aquele abraço especial. Toda a turma aí da nossa 107, a nossa Rádio Agreste, sempre com Domingão. Aquele abraço especial. Bora com mais música?
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0: Bora simbora!

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0: 2:56. 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

0: Eu tô de volta, hein? Pra ficar com você.
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0: Muito bem, já estamos de volta, mais uma hora juntinhos, eu e você, você e eu, nesse nosso finalzão de semana, e você segue mandando a sua mensagem, segue participando no DDD 88 993 16 63 33, repetindo, DDD 88 993 16 63 33, é o WhatsApp mais bombado do Brasil, é o WhatsApp dos melhores ouvintes do mundo. Bora simbora, bora ouvir o povo, meu povão do meu Brasil. A Baica, vai!
3: Olá, Elton Lucas.
0: Oi!
3: Gostaria que você mandasse um abraço para meu esposo Francisco.
0: Sim.
3: Meus filhos Arley, Carlos e Ian.
0: Sim.
3: Todos meus familiares.
0: Uhum.
3: E gostaria de pedir a música de...
0: Qual?
3: Calcinha Preta, Hoje à Noite.
0: É boa.
3: Para oferecer meu esposo Francisco, meus filhos Arley, Carlos Ian, todos
0: sim,
3: meus familiares.
0: Uhum.
3: Que nós estamos ouvindo o da Pato Nilton Fiena aqui de Senador Pompeu. A Rubenita. Seu programa é show.
0: Tá certo, minha amadinha. A nossa Rubenitazinha. A mulher mais paciente do Brasil. Mas só tem ela. Eita, Rubenitazinha. É a nossa Pato News FM. Alô, Chico do Jová, meu padinho. Aquele abraço especial. Alô, Joab Nascimento. Meu povão da nossa Pato News FM, aquele abraço especial, é a 92.9, sempre com Domingão. Meu povão aí de Senador Pompeu, de Milhã, toda essa região maravilhosa, tá todo mundo aqui no Domingão. Bote mais um, bote mais um, bote mais um, bote mais um, Lequito, a bike, vai.
4: Fala, Padinho.
0: Ai, meu Deus.
4: Padinho, saudade de mim.
0: Nem um pingo.
4: É, Padinho, tem jeito não.
0: Tem não.
4: Cadê Bruno Abreu que não aparece aí?
0: Faça a mínima ideia.
4: Ensaiando, passa Copa, entra Copa. E nada de Bruno Abreu. Quem não vai querer ir aí mais é ele. Toca Bruno Abreu pra nós aí, Padinho. Sou ai, Ronald, ai. Falo de Riacho Santana, Bahia, ouço pela Guadalupe FM. Um abraço, Padinho. Você quer que eu vá aí, ô Bruno Abreu? Um abraço, Padinho.
0: Tem como eu pedir pra nenhum dos dois? Se, meu, não, meu filho, se for pra vir com frescura, não é nenhum dos dois, não. Eu não, meu filho, eu não vou nem dormir hoje, que Bruno Abreu não vai querer mais vir aqui. Vou nem dormir hoje. Eu não sei nem se eu vou comer. Tu é doido, daqui, deixa frescura, né? Menina aí é até gente boa, o Bruno Abreu aí, rapaz. É, pelo menos eu acho que é gente boa, né? Acaba me segue no Instagram e tudo, né? Agora não mandou a música pra cá, né? Eu vou fazer o quê? Acaba... É, ele me segue, é sério, daqui. É, ele me segue no Instagram, Bruno Abreu, tu acredita? É. Mas não mandou a música pra cá, né? Aí quando mandaram a música pra cá, eu boto. É só esse fresco, mas esse fresco aí. Se não fosse esse fresco, não tinha nada. Acaba vem com frescura uma hora dessa, homem. Não. E você segue participando, segue mandando a sua mensagem no DDD 88 993 16 63 33, repetindo, DDD 88 993 16 63 33. Bora sim, bora. Bora com mais música agora.
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0: Tá todo mundo ligado, hein? Vamos juntos.

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0: 23:26.
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0: Muito bem, muito bem. Já estamos de volta. De volta, de volta. Para todo meu
1: Brasil.
0: É o Brasil inteiro ligado de ponta a ponta. E você segue mandando a sua mensagem, segue participando no DDD 88 9 93 16 63 33, repetindo, DDD 88 9 93 16 63 33, é o WhatsApp mais bombado do Brasil, é o WhatsApp dos melhores ouvintes do mundo. Então bora sim, bora, bora ouvir o povo, meu povão do meu Brasil. Abai, Calequito, cuide, cuide, vai.
2: Olá, Elton Lucas, aqui. Oi. É Sueli de Pedra Branca.
0: Oi, Sueli.
2: Gostaria de pedir uma música do Rei Vaqueiro.
0: Sim.
2: Tá calor. Uhum. Quero oferecer para todos os meus familiares, parentes, amigos e até os inimigos.
0: Aí, vixe.
2: Quero oferecer para meu esposo João Paulo, meu filho Tiago Iago, meu pai, minha mãe, meu esposo João Paulo. Minha irmã, vixe, Naira Lima, meu sobrinho. Quero oferecer para alguns amiguinhos meus. Quero oferecer para o Zequiano, lá de Belo Horizonte. Quero, sim, oferecer para o netinho do Capitão Mó. Quero oferecer para o Denis, lá de Mineralândia.
0: Vixe.
2: Quero oferecer para a Leonice, de Mineralândia.
0: Uhum.
2: E quero oferecer também para a Tonha Campo, lá de Cruzeta. A Lele, lá de Cruzeta.
0: Sim. Tá? Tá certo. E
2: quero oferecer para a Deilda, aqui de Pedra Branca. Uhum. A Bia, aqui de Pedra Branca.
0: Sim.
2: E pra todo mundo que está ouvindo aí o seu programa, viu?
0: Tá certo, minha amadinha. Aquele abraço especial. Toma boa de Pedra Branca no meu Ceará. Ouvindo pelo som da Pato News, tá vendo aí? Senador Pompeu, Pedra Branca, toda essa região. Rapaz, a rádio vai bater em Quixadá, pai. Pensa numa rádio boa. Não, rapaz, é uma rádio porreta demais, pai. É uma rádio porreta de verdade, viu? Um abraço, minha amadinha. Tamo junto. Tá calor mesmo, viu, minha santa? Pense. Minha filha, pelo amor de Deus. Há uma chuvinha, rapaz. Há um friozinho. É bom, rapaz. De vez em quando o friozinho é gostoso. É bom de verdade, viu? Pra dar aquela acalmada, aquela, né? Aquela respirada. Bota mais um aí, vai.
3: Opa, aqui é o José da cidade de Senador Pompeu. Toca aí pra mim, garoto.
0: Sim.
3: A saga do vaqueiro. Estou aqui ligadinho no programa, aqui, uhum, curtindo pela Pato News, Senador Pompeu, Ceará.
0: Tá certo, meu padinho. Tô falando. Tô falando que a Pato News é a melhor, rapaz. Só tem ela mesmo, rapaz. Abraço, meu padinho. Agora, é, ele aqui, se eu for botar aqui a saga de um vaqueiro, meu filho, aí não dá mais nem tempo botar ninguém. Eu não sei porque que eles não fizeram ainda uma versão mais resumida, né? É. Fazer a saguinha, né? É, tem a saga pra a saguinha do vaqueiro, né? Ah, Maria. Um abraço, meu padinho. Mas bota uma do Mastruz com leite já pra ele. Bota uma do Mastruz aí, Leque. É. Tá certinho também, né? Então bora com mais música? Agora.
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0: 3, repetindo, DDD 88993166333, é o WhatsApp mais bombado do Brasil, é o WhatsApp dos melhores ouvintes do mundo. Já estamos de volta na nossa hora extra aqui no Domingão. E nesta hora tão querida, deixa eu já abraçar meu povão de Alcântaras. Alô, Alcântaras, no meu Ceará. Já estamos ao vivo no som da Bela Vista. Bela Vista FM de Alcântaras. Alô, doutor Benício, meu padrinho. Alô, Leonício. Toda a turma da nossa Bela Vista FM, aquele abraço especial. E tem também meu povão de Fortaleza, no meu Ceará, nossa capital cearense e região metropolitana, todo mundo ouvindo a gente pelo som da nossa Luar FM 87.7 da Caucaia, chegando aí a Maranguape, Maracanaú, toda essa região maravilhosa da minha grande Fortaleza. Muito obrigado pelo carinho, obrigado pela sintonia. Alô, doutor Lourenço, meu padrinho, tamo junto. Rapaz, Calequito, bora simbora, vai.
1: Oi, Tom Lucas.
0: Oi.
1: Quem tá falando aqui é Isaltina.
0: Oi, Isaltina.
1: De Montanha.
0: Sim.
1: Eu sou pela Agreste FM de Nova Cruz.
0: Sim.
1: A próxima música eu quero oferecer pra toda a minha família, sim, pra todas as minhas amigas, pra você.
0: Sim.
1: E pra todos que fazem a rádio. Tchau, meu amigo. Fique com Deus.
0: Tá certo, Madinha. Tchau, tchau. Muito obrigado pelo carinho. Amiga Isaltina, nossa Rádio Agreste FM, nossa 107 sempre com Domingão. Alô, Giselda Felipe, minha madinha, tamo junto. A baica mais um aí, vai.
2: Oi, Elton Lucas, quem tá falando aqui é Michele, Sítio Reta.
0: Oi, Michelinha.
2: Pedro Velho, sim, Rio Grande do Norte.
0: Ô, terra
2: manda
0: boa.
2: Manda um alô pra mim aí.
0: Tô ouvindo
2: seu programa através da 107 FM de Nova Cruz, viu?
0: Uhum.
2: Uma boa tarde, um bom programa pra você.
0: Eu... Tá certo, minha madinha. Um abraço, obrigado pelo carinho. Nossa Michelinha, pai. Foi de verdade, viu? Meu povão da nossa 107. Nossa Rádio Agreste FM, sempre com Domingão. Rádio Agreste de Nova Cruz. Então bora sim, bora? Bora com mais música? Agora, bebê, porque aqui o negócio não para, não. Aqui o sucesso continua. Tá todo mundo ligado, hein? Chegando mais sucesso.

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0: 4:25.
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0: Muito bem, muito bem. Já estamos de volta, de volta, de volta para todo meu
1: Brasil.
0: E você segue participando, segue mandando a sua mensagem aqui no DDD 88 993 16 6333. Repetindo, DDD 88 993 16 6333. É o WhatsApp mais bombado do Brasil. É o WhatsApp dos melhores ouvintes do mundo. Bora sim, bora. Bora ouvir o povo, meu povão do meu Brasil. A Baica, cuide.
2: Elton, Lucas.
0: Oi.
2: Eu sou Zilma, de Acopiara,
0: Oi,
2: Ceará.
0: Oi, Zilminha.
2: Sou muito fã do seu programa.
0: Muito viu? Obrigado, meu amor.
2: Eu gosto de todas as músicas. Todas que maravilha. Que você tocar pra mim são boas.
0: Muito obrigado.
2: Curtindo, só curtindo mesmo, viu? Muito bom.
0: Muito obrigado. Um abraço, Zilminha. Muito obrigado pelo carinho, minha amiga. Meu povão de Acopiara no meu Ceará, ouvindo pelo som da nossa Lages, Lages FM. Nossa 105 e também pelo som da Rádio Carinhosa, nossa 91 FM. Aquele abraço especial. Bote mais um aí, Leque. Bote. Bote o meu povo. Eu quero é o meu povo do Brasil. A vai cair, vai.
3: Olá, eu tô muito.
0: Oi.
3: Sede de amor. É Guanabara e vem para oferecer para meu esposo Francisco, meu filho Arley, Carlos Vian, todos meus familiares.
0: Sim.
3: Pra você ir da rádio também.
0: Seu
3: programa é show. Não perde um dia seu programa.
0: Coisa boa, minha madinha.
3: Nós estamos ouvindo você da Patunida FM aqui, Senador Pompeu, a Rubenita. Tchau.
0: Tchau, Rubenitazinho, um cheiro. Obrigado pelo carinho. Rapaz, Rubenito, ainda tá com esse negócio desse Guanabara, mulher. Eu já te disse que esse Guanabara deu prego, mulher. Não deu tempo nem chegar aqui, não. Ah, Maria, né? Senador Pompeu, todo mundo ouvindo pelo som da Pato News.
4: Cadê? Eu sou um Lucas, gostaria de pedir uma música e oferecer para minhas irmãs Antônia, Herbene, e para minha filha no Rio de Janeiro, e minha amiga Chiquita, que mora no Beco dos Lemos, me chama Maria Crispim, um abraço.
0: Um abraço, minha madinha. Ixi, Maria, mora no Beco dos Leões, é? Rapaz, isso deve ser um perigo, né, madinha? Acaba dizendo assim, rapaz, você mora onde? Eu moro lá no Beco dos Leões. Ixi, Maria. Tu é doido, mano. É um perigo medonho, viu? E você segue participando, segue mandando a sua mensagem no DDD 88 993 16 6333. Repetindo, DDD 88 993 16 6333. É o WhatsApp que você participa, é o WhatsApp que você se interliga aqui junto com a gente nessa nossa audiência maravilhosa. Abraçando, mandando aquele abraço especial, meu querido. Como é? Ah, sim, sim, sim. Mandar aquele abraço especial pro meu povão, que também já tá com a gente em Hidrolândia, a nossa terra do sol, Terra do Sol FM.

0: Moraes, meu pardinho. Eita, eita, Moraes. A nossa Erivaldo Moraes, né? Pronto. Agora sim, ficou melhor, né? Erivaldo Moraes. Aquele abraço especial, meu querido. Tamo junto.
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0: Só aqui. Chegando mais sucesso.

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1: Você falou que não voltava mais não, do nada mandou a localização. 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
1: Isso é mais uma composição minha, viu? Meu amigo J.R.

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0: Brasil, já chegou a hora da gente ir embora também na hora extra. Ah, minha gente, realmente agora não tem mais tempo, eu tenho que ir embora realmente, tá? Mas eu agradeço demais pelo carinho da sua audiência, você que ficou comigo também nessa hora extra, as emissoras que ficaram conosco agora por mais essa hora, muito obrigado pelo carinho, obrigado pela audiência, obrigado pela sintonia, né? Por que não dizer assim? Minha gente, uma ótima semana pra todo mundo, um bom começo de semana, que Jesus os abençoe e que a gente consiga vencer os nossos medos, os nossos obstáculos. Eles podem ser difíceis, eles podem nos desafiar diariamente, mas nós somos fortes, nós somos poderosos e muitas vezes só a gente não percebe isso. Então, pare um pouco, pense, reflita, você pode, você é capaz, você consegue e você pode chegar aonde você quiser chegar, com muita persistência, tentando. Uma hora a gente consegue, uma hora a gente vai conseguir, vai fazer sucesso, tá? Um abraço, Brasil, obrigado pelo carinho, Deus abençoe. Valeu!
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0: 4:55.
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